mistura de Hora com os Foo Fighters. E este é Marilyn Manson com Michael Nicole Animals para o ano de 1998. Estamos já a ouvir Horrors, The Horrors com More Than Live, single para o ano de 2025. Depois já para ouvir Muse.

Lucas aqui na Casa dos Anjos com Frankie Chaves, Dreams of a Rebel. Atrás ouvimos Muse com o tema Resistance. Som já para Arcade Fire com o tema Everything Now. É o single principal e a faixa título do 5º álbum de estúdio da banda canadiana, lançado em junho de 2017.

O indie rock a passar aqui na Casa dos Anjos com Capital City, Skeleton Man e MGMT com o tema Kid. Sons de verão na tua rádio. Tempo de voltar a 1985 para recordar You Spin Me Round Like a Record. É o maior sucesso da banda britânica de synth-pop Dead or Alive, lançado em novembro de 1984. O tema tornou-se a faixa de abertura e o principal motor de vendas do seu segundo álbum de estúdio, Youth Cake, Dead or Alive. Depois há clássico novo para recordar aqui na Queda dos Anjos.

final da Queda dos Anjos. Estes são os Limp Bizkit com Take a Look Around para o ano de 2000. Todas as texturas do rock semanalmente contigo aqui na tua rádio. Eu sou o Zavial. Vamos terminar com Waiting for the End, um dos singles mais aclamados da banda americana de rock alternativo Linkin Park. Eles que lançaram este single em outubro de 2010 como o segundo avanço do seu quarto álbum de estúdio, A Thousand Suns.

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3: Uma hora da manhã.

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2: São 2 horas.
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6: Vamos então à contagem decrescente para esta semana do Top 5 da RL Açores. Foram vocês que votaram aí em casa e decidiram que ele estaria da forma como eu passo a apresentar. Para já, ainda fica o nosso agradecimento a quem está aí em casa e que tem feito possível este top renovado todas as semanas. Obrigada a quem vota, obrigada também a quem está atento e que vai votar hoje. É verdade, hoje, amanhã ou durante esta semana. É muito simples votar. Depois do termo do programa sai um link no nosso Facebook da Rádio Lumena e também no grupo Heartbeat Music RL Açores. É um grupo que nós temos do programa em que você pode entrar e ficar a par das coisas, das novidades que nós temos no nosso programa. Muito simples, entra no link, seleciona 5 opções de músicas que está na listagem e passa assim a votar nas seleções das 5 músicas preferidas dos ouvintes da RL Açores. É assim que funciona. Muito, muito importante é não introduzir nenhuma música na listagem repetida em termos de artista. Esta é a única regra que temos, mas pode introduzir a música que, se vocês virem que não está lá na listagem, mas que vocês querem ver na nossa tabela. É só introduzir mais uma opção, mas cuidado, não se devem repetir artistas na lista da votação. Se existir repetição, a última introduzida será anulada. É uma regra simples, isto para poder dar oportunidade a qualquer artista de conseguir chegar à nossa tabela. Já aconteceu anteriormente termos 3 músicas do mesmo artista na tabela, o que não é justo, não se torna justo para os outros artistas tentar chegar ao nosso top. E aqui vem então, esta semana contamos apenas com aqueles que lá estavam a semana passada. É verdade, vocês decidiram manter os nomes da tabela. Muda um bocadinho, no entanto, as posições. Começamos pelo número 5, com a manutenção do tema que entrou a semana passada para a tabela. Chama-se 112. É uma parceria entre os À Toa e os Dama. Eles até dizem que vai chover em agosto. E a verdade é que não tiveram muito longe. Agosto foi bastante chuvoso, pelo menos aqui nos Açores. 112 À Toa e Dama, esta semana a manterem-se no número 5 do top.

Dama e o tema 112 esta semana, a manterem-se no número 5 da nossa tabela do top da RL Açores. Quando o número 4 esta semana conta com uma descida de uma posição, estava então no número 3 o tema Saloia de Nuno Ribeiro. Anda por cá há 8 semanas, Saloia, Nuno Ribeiro, agora desce até o número 4.

Nuno Ribeiro com Saluí, esta semana a descer uma posição na tabela, ocupando então o número 4 na tabela do top 5 da RL Sores. Quanto ao número 3, sobe uma posição esta semana, troca com o Nuno Ribeiro, exatamente. São eles os nossos convidados desta semana, The Boys of the Bands, e o tema Até ao Fim. Andam por cá há 11 semanas. Esta semana sobem uma posição até ao número 3.

temos novamente em subida na nossa tabela os convidados desta semana do Conversas com Essência Musical, os The Boys of the Band, composto então por Capinha dos de Arrasar, Melão dos Excesso e Gato dos Millennium, três boys bands da década de 90 que se juntaram, três membros de boys band que se juntaram para fazer este projeto The Boys of the Band. Esta semana então sobem uma posição na tabela, estão no número 3 com este Até ao Fim, contabilizam 11 semanas no nosso top. Quanto ao número 2, esta semana mantém-se nas mãos do Excesso e eu vou estar aqui 36 semanas na tabela.

Eis então os excesso manter-se no segundo lugar desde a semana passada. São afinal 37 semanas na tabela. Eu disse 36 há pouco, não são. São 37 semanas na tabela consecutivamente a dar as suas cartadas entre o primeiro, o segundo, o terceiro, o quarto e o quinto lugar. Eles andam por aqui. Esta semana mantém-se desde a semana passada no número 2 do nosso top. Quanto à liderança, mantém-se nas mãos do trompetista Luís Martelo e o tema Sabroso. Liderança mantém-se então com Sabroso de Luís Martelo por cá há 6 semanas.

Bem, eu pensei que tinha posto o trompete de Luís Martelo a trabalhar aqui. Afinal, enganei-me. Não era bem esta música de Luís, mas sim a que vai passar já a seguir. Saboroso, então, tocar na Antena da RL como a líder desta tabela. Saboroso, Luís Martelo, novamente, no número 1.

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2: O último sinal foram 3 horas.

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3: Os The Mission regressam a Portugal em 2027 para dois concertos inseridos na sua nova digressão europeia. A histórica banda de rock gótico atua no Coliseu do Porto a 28 de abril, seguindo-se a Sala Lisboa ao vivo a 29 de abril, espetáculos organizados pela promotora House of Fun. A nova digressão dos The Mission, anunciada pelos próprios nas redes sociais, arranca em abril a 27 de abril e passa por países como Alemanha, Áustria, Eslovénia, Hungria, Países Baixos, Bélgica ou Finlândia. Os bilhetes já estão à venda e custam, segundo a Ticketline, no Porto entre 30 e 38 euros, enquanto que em Lisboa custam 30 euros e 7 cêntimos. A última passagem dos The Mission por Portugal data de 2024, o ano em que atuaram no Hard Club no Porto e na Sala Lisboa ao vivo. O último álbum do grupo, Another Fall from Grace, foi editado em 2016. O Centro Cultural e de Congressos de Angra do Heroísmo acolhe nos dias 13 e 14 de novembro, sexta e sábado, o espetáculo Angra Convida Carolina Deslandes, voz e guitarra. Devido à elevada procura por parte do público, foi inclusive aberta uma sessão extra para o dia 13 de novembro. Em formato intimista, voz e guitarra, Carolina Deslandes apresenta algumas das canções mais marcantes da música portuguesa contemporânea, proporcionando uma experiência única de proximidade com o público. Reconhecida como uma das artistas mais relevantes da atualidade, Carolina Deslandes sobe ao palco do grande auditório do Centro Cultural e de Congressos de Angra do Heroísmo para duas noites que prometem emoção e momentos inesquecíveis. A aquisição de bilhetes para o concerto extra poderá ser efetuada pela Ticketline na Câmara Municipal ou no Centro Cultural e de Congressos de Angra do Heroísmo. O músico britânico Jake Bugg vai regressar a Portugal em 2027. Jake Bugg subirá ao palco da Sala Lisboa ao vivo no dia 4 de abril, anunciou a promotora Everything Is New. O mote será a apresentação ao vivo dos temas de Alamo, o seu sétimo álbum de estúdio, com lançamento marcado para 13 de novembro. A última passagem de Jake Bugg por Portugal data de 2024, ano em que atua no Rock in Rio Lisboa. Os bilhetes serão colocados à venda no dia 11 de setembro, a partir das 9 horas açorianas, num preço único de 29 euros. O Governo do Brasil aprovou esta semana a denominada Lei Taylor Swift, que torna obrigatória a distribuição gratuita de água potável em eventos que reúnam mais de 1000 pessoas. Esta lei, pensada desde 2023, surgiu na sequência dos espetáculos dados por Taylor Swift no Brasil, parte da Eras Tour. Durante um concerto no Rio de Janeiro, Ana Clara Benevides, de 23 anos, morreu após ter sido exposta a calor extremo durante horas, tendo sido impedida de entrar no recinto com uma garrafa de água. À altura, a cantora norte-americana encontrou-se com os familiares da jovem. 3 anos depois, o presidente Lula da Silva assinou 2 decretos que forçam as promotoras a distribuir água potável de forma gratuita, autorizando também a entrada de garrafas de água em eventos deste tipo. Os chamados candongueiros não foram esquecidos. A lei Taylor Swift força as empresas de bilhética a descrever todos os custos adicionais no momento da compra, exigindo ainda que a transferência de bilhetes seja disponibilizada sem custos extra. O principal suspeito do assassinato de Donatan Melendez, teclista da banda mexicana Camilo VII, da esposa grávida e da filha de 3 anos deste e da ama dos filhos do casal, contou às autoridades que esteve na casa do músico para lhe exigir um pagamento avultado de 30 milhões de bitcoins. A informação foi veiculada pelo jornalista mexicano Carlos Jiménez, citado pelo jornal Excelsior. Diego Sebastián N., principal suspeito dos crimes, começou por contar às autoridades que se deslocou à casa de Donatan para lhe exigir um pagamento de um empréstimo no valor de 300 mil pesos mexicanos, pouco mais de 15 mil euros. A situação descontrolou-se ao ponto de o levar a assassinar Donatan e toda a família. Só o filho de 6 anos do músico sobreviveu ao esconder-se debaixo de uma cama. Diego, que era bastante próximo de Donatan Melendez, terá jogado pádel com o músico horas antes do homicídio. As câmaras de vigilância detectaram-no entrar na casa de Donatan com um gorro na cabeça e óculos escuros. Segundo o Excelsior, Diego portava consigo uma pistola com silenciadores, motivo pelo qual os vizinhos não terão escutado qualquer disparo. Os corpos de Donatan e da sua família foram descobertos pelas autoridades na madrugada de terça para quarta-feira, após um amigo do músico, Freddy, as ter contactado. Freddy contou que Donatan lhe tinha pedido para contactar a polícia caso não tivesse notícias suas durante um determinado período de tempo. Foi editado o Timeless, álbum que reúne temas inéditos do músico norte-americano Prince, que morreu há 10 anos. O álbum, com 10 gravações raras e inéditas do arquivo de Prince, reúne gravações realizadas entre 1977 e 2016 e está disponível em digital, CD e vinil, de acordo com a Sony Music. Timeless traça a evolução artística de Prince, desde as suas primeiras gravações de estúdio, como prodígio adolescente em Minneapolis, até a uma das suas últimas atuações gravadas, Liz, em comunicado. O alinhamento de Timeless inclui Tick Tick Bang, tema gravado em 1981, Heaven, de 1985, I Wonder, de 1989, With This Tear, de 1991, Stone, de 1995, Alabama, de 2003, The Guilty Ones, de 2007, Bestest Friends, de 2012 e Why Come You Don't Call Me Anymore, música gravada ao vivo na Oracle Arena em Oakland, nos Estados Unidos, a 4 de março de 2016, o último concerto do cantor. Prince morreu a 21 de abril de 2016, aos 57 anos, na sua casa em Paisley Park, no estado norte-americano de Minneapolis, com uma overdose acidental em analgésicos. Desde a morte de Prince, têm sido editados vários inéditos do autor, de temas como Purple Rain, When Doves Cry, Kiss e Sexy MF. No primeiro dia do Rock in Rio 2026, no Brasil, dezenas de fãs enfrentaram longas filas na cidade do rock, não apenas pelos concertos, mas também por outro objeto de desejo, os brindes. Minicâmaras digitais, leques, pochetes, caixas de som e até kits de maquiagem estão entre os itens disputados pelo público na passada sexta-feira, dia 4 de setembro. Ao longo de 7 dias do festival, cerca de 1 milhão de brindes serão distribuídos, segundo a organização. A busca pelos itens virou uma espécie de caça ao tesouro que já mobilizava frequentadores nas redes sociais antes mesmo da abertura dos portões. A grande febre desta edição são as minicâmaras digitais, apontadas por frequentadores como um dos brindes mais desejados do festival. Elas serão distribuídas em ativações de diferentes marcas e estão entre os itens que atraem filas na cidade do rock. A disputa pelos brindes já virou a atração do festival. Há quem que chegue com um roteiro de stands que pretende visitar. Acompanhe nas redes sociais, dicas sobre onde encontrar cada item e encare filas para tentar garantir os produtos mais cobiçados. Neste ano, são mais de 100 ativações espalhadas pela cidade do rock no Rio de Janeiro, com a participação de cerca de 90 marcas parceiras, de acordo com a organização. Salvador Sobral anunciou o regresso ao Spotify meses após ter anunciado a retirada toda da sua música dessa plataforma. Em janeiro, o músico anunciou que a sua obra já não estaria disponível no Spotify, dado que o diretor executivo da empresa, Daniel Heck, anunciou um investimento de 700 milhões de euros na Helsing, uma startup de armamento. Nas redes sociais, Salvador Sobral explicou que a sua posição em relação ao Spotify teve forçosamente que mudar. Álvaro de Campos dizia algo do género: há duas formas de ter razão. Uma é estar calado, que é que convém aos mais novos. A outra é contradizer-se, que só alguém com alguma idade pode fazê-lo, começou por dizer. Vou regressar ao Spotify e tenho recebido muitas mensagens todos os dias de pessoas com pena de não poderem ouvir a minha música. Eu preciso de chegar às pessoas e infelizmente o Spotify ainda monopoliza completamente a indústria da escuta de música, continuou. Tenho de vender bilhetes, esta é a minha vida. Acho que é um Golias demasiado forte para eu o enfrentar sozinho. Pensei utopicamente que conseguia apelar a um boicote coletivo com colegas músicos e público, fui com tudo, mas quando olhei para trás não havia ninguém. Salvador Sobral garante, no entanto, que os seus princípios continuam os mesmos. As minhas razões para ter saído do Spotify são as mesmas. Não mudou nada, continuarei a fazer boicote enquanto utilizador, mas a minha música regressará ao Spotify. Rabinho entre as pernas, bola para a frente, rematou. Os escoceses Simple Minds regressam a Portugal em abril de 2027 para concertos no Porto e em Lisboa, anunciou a promotora Everything is New. Os espetáculos estão marcados para o pavilhão Rosa Mota Superboc Arena no Porto a 5 de abril e para o Campo Pequeno em Lisboa a 6 de abril. A banda de Jim Kerr vai apresentar o vindouro Sacrosanct, álbum previsto para 29 de janeiro. Chamámos o álbum Sacrosanct porque, depois de uma vida inteira dedicada a isto, quase 50 anos a escrever canções juntos, deixou de parecer uma carreira e passou a ser algo mais próximo da fé. Chamar ao disco Sacrosanct não é um exagero, é simplesmente honesto, explicou o vocalista dos Simple Minds. Nesta digressão por arenas de 35 datas, a banda pretende também celebrar 50 anos de carreira. Os bilhetes para o espetáculo do Superboc Arena Pavilhão Rosa Mota no Porto, a 5 de abril, variam entre os 50 e os 140 euros, e para o espetáculo do Campo Pequeno em Lisboa, a 6 de abril, variam entre os 28 e os 140 euros.
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2: Quatro da manhã.

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1: 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RL Açores, são 7 horas.
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2: Na vida existem dois tipos de dores. Há que te magoa e há que te muda. Seja feliz, uma boa semana a todos.
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2: Bom dia, são 8 horas.

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2: No primeiro dia do Rock in Rio 2026, no Brasil, dezenas de fãs enfrentaram longas filas na cidade do rock. Não apenas pelos concertos, mas também por outro objeto de desejo, os brindes. Minicâmaras digitais, leques, pochetes, caixas de som e até kits de maquiagem estão entre os itens disputados pelo público na passada sexta-feira, dia 4 de setembro. Ao longo de 7 dias do festival, cerca de 1 milhão de brindes serão distribuídos, segundo a organização. A busca pelos itens virou uma espécie de caça ao tesouro que já mobilizava frequentadores nas redes sociais antes mesmo da abertura dos portões. A grande febre desta edição são as minicâmaras digitais, apontadas por frequentadores como um dos brindes mais desejados do festival. Elas serão distribuídas em ativações de diferentes marcas e estão entre os itens que atraem filas na cidade do rock. Salvador Sobral anunciou o regresso ao Spotify meses após ter anunciado a retirada toda da sua música dessa plataforma. Em janeiro, o músico anunciou que a sua obra já não estaria disponível no Spotify, dado que o diretor executivo da empresa, Daniel Hack, anunciou um investimento de 700 milhões de euros na Helsing, uma startup de armamento. Nas redes sociais, Salvador Sobral explicou que a sua posição em relação ao Spotify teve forçosamente que mudar. Álvaro de Campos dizia algo do género: há duas formas de ter razão. Uma é estar calado, que é que convém aos mais novos. A outra é contradizer-se, que só alguém com alguma idade pode fazê-lo. Começou por dizer: vou regressar ao Spotify e tenho recebido muitas mensagens todos os dias de pessoas que, com pena de não poderem ouvir a minha música. Eu preciso de chegar às pessoas e infelizmente o Spotify ainda monopoliza completamente a indústria da escuta de música. Os escoceses Simple Minds regressam a Portugal em abril de 2027 para concertos no Porto e em Lisboa, anunciou a promotora Everything is New. Os espetáculos estão marcados para o pavilhão Rosa Mota Superboc Arena no Porto a 5 de abril e para o Campo Pequeno em Lisboa a 6 de abril. A banda de Jim Kerr vai apresentar o vindouro Sacrosanct, álbum previsto para 29 de janeiro. Nesta digressão por arenas de 35 datas, a banda pretende também celebrar 50 anos de carreira. Os bilhetes para o espetáculo do Superboc Arena Pavilhão Rosa Mota no Porto, a 5 de abril, variam entre os 50 e os 140 euros e para o espetáculo do Campo Pequeno em Lisboa, a 6 de abril, variam entre os 28 e os 140 euros.
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1: 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O último sinal foram 9 horas.
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2: Bom dia, são 10 horas.
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Albert Einstein afirmou em determinada altura: a ciência sem religião é manca e a religião sem ciência é cega. Uma boa semana.

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Boa tarde, são 12 horas.

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3: 112 dos À Toa com Dama.

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1: Altura agora para atualizarmos as notícias na Rádio Lumena. O município de Belas procedeu à atualização do seu Código de Posturas com o objetivo de o adequar à legislação atual e às novas necessidades do concelho. As alterações reforçam as normas de proteção ambiental, bem-estar animal, utilização do espaço público, trânsito e segurança, contribuindo para uma melhor qualidade de vida dos munícipes. O projeto encontra-se em consulta pública, pelo que qualquer sugestão, informação ou observação deverá ser apresentada por escrito até 21 de setembro de 2026. Os contributos podem ser entregues presencialmente, enviados por correio ou para o endereço eletrónico do município. Durante este período, o documento de revisão do Código de Posturas do município de Belas poderá ser consultado no site do município em cmvelas.pt. A Câmara Municipal da Caneta instalou nova sinalética de orientação nos espaços do concelho, numa medida que pretende facilitar o acesso dos munícipes aos diferentes serviços municipais. À entrada do edifício foi colocada informação geral sobre os serviços disponíveis nos dois pisos, permitindo uma orientação mais rápida e intuitiva. A sinalização foi também aplicada nos gabinetes e serviços municipais, garantindo uma identificação mais clara dos espaços. Segundo a autarquia, trata-se de uma intervenção simples, mas importante para melhorar o atendimento ao público, tornando os serviços mais acessíveis, organizados e fáceis de utilizar. A Câmara da Caneta afirma que continua empenhada em melhorar as condições de atendimento e aproximar os serviços municipais dos cidadãos. A Câmara Municipal da Caneta tem abertas as candidaturas para a atribuição de bolsas de estudo referentes ao ano letivo 2026-2027. O concurso destina-se a estudantes inscritos em curso de licenciatura, mestrado, integrado ou mestrado e decorre entre 1 de setembro e 16 de novembro. As candidaturas podem ser submetidas online através da plataforma de serviços da autarquia, por correio eletrónico ou presencialmente na subunidade de atendimento da Câmara Municipal da Caneta. Com esta medida, o município pretende continuar a apoiar os jovens do concelho no acesso e prosseguimento dos estudos superiores, contribuindo para a valorização das qualificações académicas e profissionais da população. Estão abertas até 1 de outubro as candidaturas aos Prémios Audiovisuais Açorianos, uma iniciativa da Miratec Arts que distingue e promove os profissionais e produções do setor audiovisual da região. A gala da próxima edição realiza-se a 9 de janeiro de 2027 no Auditório da Madalena, na Ilha do Pico, integrada no programa da Montanha Pico Festival. Podem candidatar-se trabalhos produzidos nos Açores nas áreas de filme, documentário, série, videoclipe, vídeo promocional, trailer e cartaz. A organização pretende valorizar a produção audiovisual açoriana e incentivar a criação de novos conteúdos. As inscrições podem ser efetuadas através de plataforma da Miratec Arts ou por e-mail. A Montanha Pico Festival decorrerá em janeiro de 2027, com exibições em vários espaços da Ilha do Pico. Quanto à informação, ficamos por aqui. 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
2: O último sinal foram 14 horas.

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2: Boa tarde, 15 horas.

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3: Altura agora para atualizarmos as notícias na Rádio Lumena. O município de Belas procedeu à atualização do seu código de posturas com o objetivo de o adequar à legislação atual e às novas necessidades do concelho. As alterações reforçam as normas de proteção ambiental, bem-estar animal, utilização do espaço público, trânsito e segurança, contribuindo para uma melhor qualidade de vida dos munícipes. O projeto encontra-se em consulta pública, pelo que qualquer sugestão, informação ou observação deverá ser apresentada por escrito até 21 de setembro de 2026. Os contributos podem ser entregues presencialmente, enviados por correio ou para o endereço eletrónico do município. Durante este período, o documento de revisão do Código de Posturas do município de Belas poderá ser consultado no site do município em cmvelas.pt. A Câmara Municipal da Caneta instalou nova sinalética de orientação nos espaços do concelho, numa medida que pretende facilitar o acesso dos munícipes aos diferentes serviços municipais. À entrada do edifício foi colocada informação geral sobre os serviços disponíveis nos dois pisos, permitindo uma orientação mais rápida e intuitiva. A sinalização foi também aplicada nos gabinetes e serviços municipais, garantindo uma identificação mais clara dos espaços. Segundo a autarquia, trata-se de uma intervenção simples, mas importante para melhorar o atendimento ao público, tornando os serviços mais acessíveis, organizados e fáceis de utilizar. A Câmara da Calheta afirma que continua empenhada em melhorar as condições de atendimento e em aproximar os serviços municipais dos cidadãos. A Câmara Municipal da Calheta tem abertas as candidaturas para a atribuição de bolsas de estudo referentes ao ano letivo 2026-2027. O concurso destina-se a estudantes inscritos em cursos de licenciatura, mestrado, integrado ou mestrado e decorre entre 1 de setembro e 16 de novembro. As candidaturas podem ser submetidas online através da plataforma de serviços da autarquia, por correio eletrónico ou presencialmente na subunidade de atendimento da Câmara Municipal da Calheta. Com esta medida, o município pretende continuar a apoiar os jovens do concelho no acesso e prosseguimento dos estudos superiores, contribuindo para a valorização das qualificações académicas e profissionais da população. Estão abertas até 1 de outubro as candidaturas aos Prémios Audiovisuais Açorianos, uma iniciativa da Miratec Arts que distingue e promove os profissionais e produções do setor audiovisual da região. A gala da próxima edição realiza-se a 9 de janeiro de 2027 no Auditório da Madalena, na Ilha do Pico, integrada no programa da Montanha Pico Festival. Podem candidatar-se trabalhos produzidos nos Açores nas áreas de filme, documentário, série, videoclipe, videopromocional, trailer e cartaz. A organização pretende valorizar a produção audiovisual açoriana e incentivar a criação de novos conteúdos. As inscrições podem ser efetuadas através da plataforma da Miratec Arts ou por e-mail. A Montanha Pico Festival decorrerá em janeiro de 2027, com exibições em vários espaços da Ilha do Pico. Quanto à informação, ficamos por aqui. 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

Olá, muito boa tarde, sejam muito bem-vindos a esta edição de hoje do Espelho Mágico. Deste lado está Armando Silveira, cumprimentando todo o vosso auditório com um grande abraço de muita amizade. Vamos estar aqui até às 16 horas.

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4: Continuação de uma ótima tarde, são os desejos de Armando Cerveira e de toda a vasta equipa da RL Açores, para todos quantos estão desse lado a ouvir a nossa emissão em 107.1, 92.2 e 90.0, também em www.radiolumena.com. Vamos estar como é habitual até às 16, esperando que a sessão musical esteja a ser do vosso inteiro agrado.

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1: Continuação de uma ótima tarde, são os desejos de Armando Cerveira e de toda a vasta equipa da RL Açores, para todos quantos estão desse lado a ouvir a nossa emissão em 107.1, 92.2 e 90.0, também em www.radiolumena.com. Vamos estar como é habitual até às 16, esperando que a sessão musical esteja a ser do vosso inteiro agrado.

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2: Continuação de uma ótima tarde, são os desejos de Armando Cerveira e de toda a vasta equipa da RL Açores, para todos quantos estão desse lado a ouvir a nossa emissão em 107.1, 92.2 e 90.0, também em www.radiolumena.com. Vamos estar como é habitual até às 16, esperando que a sessão musical esteja a ser do vosso inteiro agrado.

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2: São 16 horas.
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1: Bom dia, são 9 horas com mais um minuto na Califórnia.

Nossa gente, letra, música e voz de Arlindo Andrade, dar início aos discos pedidos da Soldado, um simultâneo entre a Rádio Lumena nas velas Ilha de São Jorge e as rádios do Grupo Batista Vieira na Califórnia, KLBS 1330 AM Los Banos e KSQQ FM 2 em São José. Sejam muito bem-vindos, um grande abraço a todos os ouvintes que nos acompanham através das rádios e também através da internet, por esse mundo fora em KLBS.com, KSQQ.com e RadioLumena.com. Saudações também aos colegas de trabalho nas rádios Lumena e KSQQ. Convosco, Regina Silveira, acompanhar-vos com muito prazer nesta terça-feira, dia 8 de setembro de 2026. Envio também um grande abraço a toda a minha família e amizades nos Açores, em especial na minha ilha de São Jorge. Este programa Discos Pedidos da Saudade é uma oportunidade para os nossos ouvintes trocarem dedicatórias, assinalarem uma data especial ou podem pedir apenas uma canção ao seu gosto para ouvir. Cá fazemos sempre com muito gosto este programa de segunda a sexta-feira, das 9 às 10 da manhã, das 4 às 5 da tarde nos Açores, e se está a escutar-nos em qualquer ilha dos Açores, pode contactar diretamente a Rádio Lumena. O número de telefone é 295-412-575, 295-412-575. O nosso número daqui do estúdio de KLBS em Los Banos é 209-826-4996, 209-826-4996. Também pode participar através da internet, visite a nossa página klbs.com e deixe a sua mensagem na secção de pedidos e dedicatórias. A sua participação traz mais alegria a este programa em curta distância através de música. Desejamos a todos a continuação de uma boa terça-feira. Oxalá que tenha tido um feliz fim de semana, um feliz fim de semana prolongado para os Estados Unidos e Canadá. Ontem foi dia do trabalhador. Oxalá que tenham tido um feliz dia do trabalhador, bom feriado. Desejamos que tenha continuação de um bom dia de trabalho, continuação de uma boa semana, com muita saúde, paz e alegria para todos. Se está na estrada, tenha uma boa viagem na nossa companhia. Chegue bem ao seu destino. E agora vamos escutar a canção Doce Esperança, é interpretada por Isalino dos Santos, acompanhado por Dimas Toledo, Adelino Toledo, Maria Oliveira e Juvelina Arruda.

Doce e Esperança, interpretada por Isalino dos Santos, Dimas Toledo, Adelino Toledo, Jovelina Arruda e Maria de Fátima Oliveira, falecida no dia 3 de setembro. Deixamos aqui as nossas condolências a toda a sua família e amizades. E agora vamos até ao Canadá. Um grande abraço também para os nossos ouvintes no Canadá. A senhora Gorete Amador de Brampton deseja um feliz aniversário ao amigo Henrique Azevedo de Delray, que ontem celebrou mais uma risonha primavera. Que tenha muita saúde para muitas mais repetições. Um abraço da antiga vizinha lá da maravilhosa Fajão dos Vimes, em São Jorge. Deixamos também aqui os nossos parabéns para o Sr. Henrique Azevedo de Delray. Feliz aniversário. E não temos, infelizmente, a canção que a senhora agora te pediu. Vamos escutar. Então, Jorge Ferreira, parabéns, parabéns.

Jorge Ferreira, parabéns, parabéns. Uma vitória para o aniversariante Henrique Azevedo de Del Rey, a pedido de Gorete Amador em Brampton, no Canadá, que deseja um feliz aniversário ao Sr. Henrique, que ontem celebrou mais uma risonha primavera, que tenha muita saúde para muitas mais repetições. Um abraço da antiga vizinha lá da maravilhosa Feijão dos Vimas, em São Jorge. Muito obrigado mais uma vez. Também desejamos um feliz aniversário ao Sr. Henrique Azevedo e a seguir Zé Amaro, Meu Coração de Cowboy.

Zé Amaro, meu coração de cowboy. A seguir vamos escutar o luso-brasileiro Ronnie de Melo. Aceita que dói menos.

E de Melo, aceita que dói menos. E agora temos mais uma dedicatória para o aniversariante Henrique Azevedo de Del Rey. Vem a pedido dos seus vizinhos Dora Amaral e família. Senhora Dora Amaral, também envia um grande abraço aos seus pais José e Filomena Almada, na Ribeira da Areia, em São Jorge. Vamos então ouvir Sou Pescador, Laurênio Betancourt.

Laurénio Bittencourt, sou pescador, uma dedicatória de Dora Amaral de Del Rey para os seus pais José e Filomena Almada na Ribeira da Areia em São Jorge e também desejo um feliz aniversário ao seu vizinho Henrique Azevedo. E vamos agora escutar Lara Lee, eu dou um salto até lá.

Estrela. A senhora Bernadette Galvão de Tracy deseja um feliz aniversário aos seus irmãos em São Jorge. Ontem, segunda-feira, celebrou o aniversário natalício do seu irmão José Moraes, do Canadá, de férias em São Jorge. Anteontem, no domingo, o irmão Manuel Moraes, de Ribeira Seca, também festejou o seu aniversário. Deseja a eles a continuação de muitas felicidades, que esta data se repita por muitos e muitos anos, sempre com muita saúde, paz e alegria. São também os nossos votos, muitos parabéns para o Sr. Manuel Moraes e também para o seu irmão José Moraes. Aqui está Laurênio Bettencourt, São Jorge.

Lauren e o Bittencourt, São Jorge, uma dedicatória de Bernadette Galvão de Tracy para desejar um feliz aniversário aos seus irmãos. Em São Jorge, Manuel Moraes da Ribeira Seca festejou o seu aniversário anteontem, domingo. O irmão José Moraes do Canadá em férias em São Jorge festejou o seu aniversário ontem, segunda-feira. Mais uma vez deixamos também aqui os nossos parabéns para ambos. Vamos agora ficar com o grupo Doce Bem Bom, mas ainda antes relembramos os números de telefone para os nossos ouvintes continuarem a participar nestes discos pedidos de saudade até às 10, até às 5 da tarde nos Açores. Este é um simultâneo entre a Rádio Lumena nas Belas Ilhas de São Jorge e as rádios do grupo Batista Vira na Califórnia, que é LBS 1330 AM Los Banos e que é SQQ FM 2 em São José. Se está a escutar-nos em qualquer ilha dos Açores, pode telefonar diretamente para a Rádio Lumena 295-412-575, 295-412-575. O nosso número daqui, LBS em Los Banos, é 209-826-4996. 209-826-4996. Também pode participar através da internet. Visite a nossa página kglbs.com e deixe a sua mensagem na secção de pedidos e dedicatórias. Desejamos assim a continuação de uma boa terça-feira, continuação de bom trabalho, boa viagem, boa semana.

Chorando se foi, interpretado por Décio Gonçalves. Agora vamos ouvir um poema do poeta florentino Alfredo Luiz. É declamado por Álamo de Oliveira e tem por título Carta.

0: caro amigo João. Eu, quando um dia for às flores, à terra onde nasci, todo cheio de prosa e de alegria, um rei em pequenez de colibri, com meu casaco grande e guarda-sol, com bigode de palmo e fina calça, a rir e a cantar qual roxinol no brando trio-cloque ou outra valsa. Mala de coelho escuro na direita, ornada de um anel de diamante. Diamante, digo eu, que a pedra feita foi de um vidro qualquer, falso brilhante. Imagina, se podes, o prazer que vou sentir ao ver a Maricotas, a minha loira musa, que fazer me fez gastar a sola às podres botas. Nas tardes de verão, hei de ir à fonte beber água e falar com as mocetonas. Falar do gato bravo que no monte matei quando pastava em Arizonas. E a Maria do Anjo há de pedir-me informações do filho, o Manuel. E eu, sem tom e sem som, falando, hei de rir-me dizendo que o rapaz está very well. Hei de bater o padre em teologia que aprendi num hotel a lavar pratos. E quando o sol descer, ao fim do dia, irei de rifle ao ombro caçar patos. E hei de falar de amor às raparigas, a todas dar esperança, para ver o efeito e valor de umas cantigas, quanto a mulher é fácil para crer. Frequentarei o templo, a Santa Missa, domingos e dias santos preciosos. E comerei inhames e linguiça, se for da banda grande e palavroso. E se for regedor, ou escrivão da junta de paróquia, que é mais certo, lavrarei escrituras a tostão ou coisa semelhante, preço incerto. Tudo isto se não for modernizado, pois no caso de ser americano, a história muda muito. Pois de humano, parecerei ainda mais bestializado.
1: Carta declamada por Álamo de Oliveira, um poema do poeta florentino Alfredo Luiz. Agora a Cabo Verdiana, Cesária Évora, Mar Azul.

programa Discos Pedidos da Saudade de hoje, terça-feira, dia 8 de setembro de 2026. Agradecemos a companhia e participação de todos e esperamos por si amanhã para mais um simultâneo entre a Rádio Lumena nas Velas Ilha de São Jorge e as rádios do Grupo Batista Vieira na Califórnia, que é LBS 1330 AM Los Banos e QSQQ FM2 em São José, assim como os ouvintes que nos acompanham por esse mundo fora através da internet em QLBS.com, QSQQ.com e RadioLumena.com. Já sabes, se está a escutar-nos em qualquer ilha dos Açores, pode telefonar diretamente para a Rádio Lumena. Também pode participar através da internet. Visita a nossa página QLBS.com e deixe a sua mensagem na secção de pedidos e dedicatórias. Desejamos a todos a continuação de uma boa terça-feira, continuação de bom trabalho, boa viagem, boa semana. Convosco esteve Regina Silveira, acompanhar-vos com muito prazer. Despedimos-nos dos ouvintes que nos acompanham através da Rádio Lumena com um grande abraço e até amanhã, se Deus quiser.

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2: Às 7 horas nos Açores.

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2: Quinto lugar. 112 dos À Toa com Dama.

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0: é manca e a religião sem ciência é cega. Uma boa semana.
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4: O último sinal foram 18 horas.
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8: Altura agora para atualizarmos as notícias na Rádio Lumena. O município de Velas procedeu à atualização do seu código de posturas com o objetivo de o adequar à legislação atual e às novas necessidades do concelho. As alterações reforçam as normas de proteção ambiental, bem-estar animal, utilização do espaço público, trânsito e segurança, contribuindo para uma melhor qualidade de vida dos munícipes. O projeto encontra-se em consulta pública, pelo que qualquer sugestão, informação ou observação deverá ser apresentada por escrito até 21 de setembro de 2026. Os contributos podem ser entregues presencialmente, enviados por correio ou para o endereço eletrónico do município. Durante este período, o documento de revisão do Código de Posturas do município de Velas poderá ser consultado no site do município em cmvelas.pt. A Câmara Municipal da Careta instalou nova sinalética de orientação nos espaços do concelho, numa medida que pretende facilitar o acesso dos munícipes aos diferentes serviços municipais. À entrada do edifício foi colocada informação geral sobre os serviços disponíveis nos dois pisos, permitindo uma orientação mais rápida e intuitiva. A sinalização foi também aplicada nos gabinetes e serviços municipais, garantindo uma identificação mais clara dos espaços. Segundo a autarquia, trata-se de uma intervenção simples, mas importante para melhorar o atendimento ao público, tornando os serviços mais acessíveis, organizados e fáceis de utilizar.

0: utilizar. A Câmara da Calheta afirma que continua empenhada em melhorar as condições de atendimento e em aproximar os serviços municipais dos cidadãos. A Câmara Municipal da Calheta tem abertas as candidaturas para a atribuição de bolsas de estudo referentes ao ano letivo 2026-2027. O concurso destina-se a estudantes inscritos em curso de licenciatura, mestrado, integrado ou mestrado e decorre entre 1 de setembro e 16 de novembro. As candidaturas podem ser submetidas online através da plataforma de serviços da autarquia, por correio eletrónico ou presencialmente na subunidade de atendimento da Câmara Municipal da Calheta. Com esta medida, o município pretende continuar a apoiar os jovens do concelho no acesso e prosseguimento dos estudos superiores, contribuindo para a valorização das qualificações académicas e profissionais da população. Estão abertas até 1 de outubro as candidaturas aos Prémios Audiovisuais Açorianos, uma iniciativa da Miratec Arts que distingue e promove os profissionais e produções do setor audiovisual da região. A gala da próxima edição realiza-se a 9 de janeiro de 2027 no Auditório da Madalena, na Ilha do Pico, integrada no programa da Montanha Pico Festival. Podem candidatar-se trabalhos produzidos nos Açores nas áreas de filme, documentário, série, videoclipe, vídeo promocional, trailer e cartaz. A organização pretende valorizar a produção audiovisual açoriana e incentivar a criação de novos conteúdos. As inscrições podem ser efetuadas através da plataforma da Miratec Arts ou por e-mail. A Montanha Pico Festival decorrerá em janeiro de 2027, com exibições em vários espaços da Ilha do Pico. Quanto à informação, ficamos por aqui. Já sabe que estas e outras notícias estão em radiolumena.com.
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Apertem os cintos, porque vamos recuar aos finais dos anos 80, atravessar os ritmos inesquecíveis dos anos 90 e chegar às batidas que marcaram os anos 2000. Aqui, cada canção é uma memória, cada acorde é uma viagem. Prepare-se para recordar, reviver e relembrar os sons que nunca saem da nossa vida. A máquina do tempo está prestes a arrancar.

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Partilhe as suas memórias connosco, que música destas décadas não pode faltar nesta viagem. Mande já a sua mensagem pelas redes sociais ou pelo WhatsApp da rádio. Já a seguir, prepare-se para mais um tema que fez história. 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

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Obrigado por estar desse lado, a partilhar bons momentos com a máquina do tempo. 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

E por aqui seguimos juntos, mergulhados nesta viagem musical. Obrigado por estar desse lado, a partilhar bons momentos com a máquina do tempo. Fique connosco, porque ainda há muitos sucessos incríveis para recordar.

por aqui seguimos juntos, mergulhados nesta viagem musical. Obrigado por estar desse lado, a partilhar bons momentos com a máquina do tempo. Fique connosco, porque ainda há muitos sucessos incríveis para recordar.

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1: 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São 19 horas.

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2: Os The Mission regressam a Portugal em 2027 para dois concertos inseridos na sua nova digressão europeia. A histórica banda de rock gótico atua no Coliseu do Porto a 28 de abril, seguindo-se a Sala Lisboa ao vivo a 29 de abril, espetáculos organizados pela promotora House of Fun. A nova digressão dos The Mission, anunciada pelos próprios nas redes sociais, arranca em abril a 27 de abril e passa por países como Alemanha, Áustria, Eslovénia, Hungria, Países Baixos, Bélgica ou Finlândia. Os bilhetes já estão à venda e custam, segundo a Ticketline, no Porto, entre 30 e 38 euros, enquanto que em Lisboa custam 30 euros e 7 cêntimos. O Centro Cultural e de Congressos de Angra do Heroísmo acolhe nos dias 13 e 14 de novembro, sexta e sábado, o espetáculo Angra Convida Carolina Deslandes, voz e guitarra. Devido à elevada procura por parte do público, foi inclusive aberta uma sessão extra para o dia 13 de novembro. Em formato intimista, voz e guitarra, Carolina Deslandes apresenta algumas das canções mais marcantes da música portuguesa contemporânea, proporcionando uma experiência única de proximidade com o público. Reconhecida como uma das artistas mais relevantes da atualidade, Carolina Deslandes sobe ao palco do grande auditório do Centro Cultural e de Congressos de Angra do Heroísmo para duas noites que prometem emoção e momentos inesquecíveis. A aquisição de bilhetes para o concerto extra poderá ser efetuada pela Ticketline na Câmara Municipal ou no Centro Cultural e de Congressos de Angra do Heroísmo. O músico britânico Jake Bugg vai regressar a Portugal em 2027. Jake Bugg subirá ao palco da Sala Lisboa ao vivo no dia 4 de abril, anunciou a promotora Everything Is New. O mote será a apresentação ao vivo dos temas de Alamo, o seu sétimo álbum de estúdio, com lançamento marcado para 13 de novembro. A última passagem de Jake Bugg por Portugal data de 2024, ano em que atua no Rock in Rio Lisboa. Os bilhetes serão colocados à venda no dia 11 de setembro, a partir das 9 horas açorianas, num preço único de 29 euros.
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2: São 21 horas.
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2: Vamos então à contagem decrescente para esta semana do Top 5 da RL Açores. Foram vocês que votaram aí em casa e decidiram que ele estaria da forma como eu passo a apresentar. Para já, ainda fica o nosso agradecimento a quem está aí em casa e que tem feito possível este top renovado todas as semanas. Obrigada a quem vota, obrigada também a quem está atento e que vai votar hoje. É verdade, hoje, amanhã ou durante esta semana. É muito simples votar. Depois do termo do programa sai um link no nosso Facebook da Rádio Lumena e também no grupo Heartbeat Music RL Açores. É um grupo que nós temos do programa em que você pode entrar e ficar a par das coisas, das novidades que nós temos no nosso programa. Muito simples, entra no link, seleciona 5 opções de músicas que está na listagem e passa assim a votar nas seleções das 5 músicas preferidas dos ouvintes da RL Açores. É assim que funciona. Muito, muito importante é não introduzir nenhuma música na listagem repetida em termos de artista. Esta é a única regra que temos, mas pode introduzir a música que, se vocês virem, que não está lá na listagem, mas que vocês querem ver na nossa tabela. É só introduzir mais uma opção, mas cuidado, não se devem repetir artistas na lista da votação. Se existir repetição, a última introduzida será anulada. É uma regra simples, isto para poder dar oportunidade a qualquer artista de conseguir chegar à nossa tabela. Já aconteceu anteriormente termos 3 músicas do mesmo artista na tabela, o que não é justo, não se torna justo para os outros artistas tentar chegar ao nosso top. E aqui vem então, esta semana contamos apenas com aqueles que lá estavam a semana passada. É verdade, vocês decidiram manter os nomes da tabela, mudam um bocadinho, no entanto, as posições. Começamos pelo número 5, com a manutenção do tema que entrou a semana passada para a tabela, chama-se 112, é uma parceria entre os À Toa e os Dama. Eles até dizem que vai chover em agosto. E a verdade é que não tiveram muito longe. Agosto foi bastante chuvoso, pelo menos aqui nos Açores. 112, À Toa e Dama, esta semana a manterem-se no número 5 do top.

Os Dama e o tema 112 esta semana, a manterem-se no número 5 da nossa tabela do top da RL Açores. Quando o número 4 esta semana conta com uma descida de uma posição, estava então no número 3 o tema Saloia de Nuno Ribeiro. Anda por cá há 8 semanas, Saloia, Nuno Ribeiro, agora desce até o número 4.

Nuno Ribeiro com Saluí, esta semana a descer uma posição na tabela, ocupando então o número 4 na tabela do top 5 da RL Açores. Quanto ao número 3, sobe uma posição esta semana, troca com o Nuno Ribeiro, exatamente. São eles os nossos convidados desta semana, The Boys of the Bands, e o tema Até ao Fim. Andam por cá há 11 semanas. Esta semana sobem uma posição até ao número 3.

novamente em subida na nossa tabela os convidados desta semana do Conversas com Essência Musical, os The Boys of the Band. Composto então por Capinha dos de Arrasar, Melão dos Excesso e Gato dos Millennium 3, Boys Band da década de 90, que se juntaram, três membros de Boys Band, que se juntaram para fazer este projeto The Boys of the Band. Esta semana então, sobem uma posição na tabela, estão no número 3, com este até ao fim, contabilizam 11 semanas no nosso top. Quanto ao número 2, esta semana mantém-se nas mãos do Excesso e eu vou estar aqui 36 semanas na tabela.

Eis então os excessos manter-se no segundo lugar desde a semana passada. São afinal 37 semanas na tabela. Eu disse 36 há pouco, não são. São 37 semanas na tabela consecutivamente a dar as suas cartadas entre o primeiro, o segundo, o terceiro, o quarto e o quinto lugar. Eles andam por aqui. Esta semana mantém-se desde a semana passada no número 2 do nosso top. Quanto à liderança, mantém-se nas mãos do trompetista Luís Martelo e o tema Sabroso. Liderança mantém-se então com Sabroso de Luís Martelo por cá há 6 semanas.

Bem, eu pensei que tinha posto o trompete de Luís Martelo a trabalhar-se aqui. Afinal, enganei-me. Não era bem esta música de Luís, mas sim a que vai passar já a seguir. Saboroso, então, tocar na antena da RL como a líder desta tabela. Saboroso, Luís Martelo, novamente, no número 1.

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0: Boa noite, são 22 horas.
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2: Olá, eu sou a Alexandra Alvernaz e vou estar convosco a partir deste momento para vos levar até si, aqui na antena da RL Açores, a vossa playlist de reflexos. Fique então por aí.

Esta é a vossa playlist de reflexos a rodar na antena da IRL Açores até às 24 horas. E eu sou Alexandra Alvernaz e estou convosco na condução de mais uma edição da vossa playlist.

musicais são variados, mas aqui na nossa playlist tentamos chegar a todos vós da mesma forma. Por isso, fique por aí e acompanhe-nos com a nossa playlist Reflexos.

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gostos musicais são variados, mas aqui na nossa playlist tentamos chegar a todos vós da mesma forma. Por isso, fique por aí e acompanhe-nos com a nossa playlist Reflexos.

espero que estejam a gostar nesta noite na seleção que está a ser apresentada. Convosco está Reflexos na IRL Açores.

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2: Boa noite, são 0 horas.
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